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povo escolhido de Deus. Os evangelhos são a concretização das profecias do Antigo Testamento, que anunciavam a vinda do Messias para Israel. Muito bem, o Messias agora estava ali, bem no meio deles. O que os judeus iriam fazer com Jesus, o rei prometido? Nós sabemos. Eles iriam pregá-lo, iriam prendê-lo primeiro, açoitá-lo, coroá-lo de espinhos, entronizá-lo, pregá-lo na cruz. Eles iriam dizer, nós não queremos que este reine sobre nós. E iriam votar, sim, uma eleição. Eles iam votar pela condenação do Filho de Deus e pela libertação de Barrabás, um ladrão e homicida. Com essa rejeição toda, Deus abriu um parêntese no progresso da profecia para introduzir a

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imitarmos aqueles que andam na fé em Jesus. Mas isso é um complemento à vida cristã, e não o meio pelo qual você recebe a salvação, a qual só pode ser obtida pela fé em Cristo. Se você tentar imitar Jesus para obter a salvação, terá de começar sendo sem pecado, porque Jesus veio ao mundo sem pecado. O problema é que eu e você viemos ao mundo com uma natureza arruinada que nos fez pecadores desde a concepção. É impossível que pela imitação você se torne puro e sem pecado. Por mais que um cão imite um gato, o máximo que ele vai conseguir fazer é latir com um miau, mas ele continuará sendo um cão em sua essência e em sua natureza. Compare os julgamentos de Jesus aqui e de Paulo no capítulo 20.

0: É uma oração de súplica que todos nós podemos proferir quando uma fatalidade se abate sobre nós e descobrimos quão frágeis somos. Somos pessoas imperfeitas que buscam aperfeiçoar alguma coisa neste mundo inacabado. A questão é como suportar as tensões e as frustrações, como saber se tem sentido para o reino de Deus o que nós propomos realizar. Pedir que Deus não nos abandone não é duvidar da sua presença. É pedir que Ele venha e restaure a nossa sensibilidade e nos devolva a capacidade de ver as coisas de outro modo, do seu modo. A vida se torna um inferno para quem não se fixa em Deus. Quantas vezes precisamos chegar não apenas a uma decisão na vida, mas a uma sábia decisão. Nestas ocasiões, o endereço certo é buscar a Deus. Ele nos ilumina, nos dá novas opções e a tranquilidade de confiar em Jesus. As demais coisas da vida nos serão dadas por acréscimo.
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0: 22:23.
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2: Cria em nós, ó Deus, cada dia mais corações puros. Ó Santo e Bendito Pai, continue revelando-nos os possíveis pecados e transgressões que podem estar sutilmente minando nossas forças. Tu sabes que somos vulneráveis a tantos desvios que este mundo enganador apresenta como requintada beleza, emoção, prazeres e muito mais. Não queremos agredir a tua boa, santa e agradável vontade, e sim nos submetermos a ela a ponto de ficarmos saturados do teu querer. Assim, não teremos tempo e nem daremos lugar ao inimigo. Queremos fugir de tudo que te desagrada e vivermos uma porção de vida amadurecida, onde o domínio do Espírito Santo venha a ser a marca principal de nosso ser. Ó querido Pai, em nome de Jesus, Tu és o bendito lavrador para extrair de nós toda a folha amarela do comodismo, toda a planta inadequada, tudo aquilo que a princípio vem nos distraindo, ganhando a nossa atenção. Tu sabes das sutilezas do inimigo? Sim, Pai bendito, arranca agora todo o graveto seco, tudo que é imprestável, tudo que é parasita, tudo que vem para nos sangrar, nos minguar. Vem, Senhor, pelo Teu poder, tirar tudo que veio para corromper, para enfraquecer nossa energia espiritual. Que a verdadeira adoração e o poderoso louvor a Ti, através de nós, sejam consequências agradáveis do fruto do Teu Espírito presente em nosso falar, pensar, ouvir e ver. É assim que reivindicamos, nesta hora, da vida abundante que provém de Ti. Pedimos e agradecemos-te, em nome de Jesus, amém.
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1: Ao contrário de Zacarias, que duvidou que sua esposa teria um filho, Maria não duvida. Apesar daquela estranha visita, ela crê no que o anjo diz: nada é impossível para Deus. Maria reage como eu e você deveríamos reagir quando encontrássemos na Bíblia algo extraordinário demais para a razão. Eis aqui a serva do Senhor, diz Maria, em uma atitude de total confiança e resignação. Cumpra-se em mim segundo a tua palavra. O que tinha Maria para encarar a situação com tamanha tranquilidade? A fé que vem de um trabalho do Espírito Santo na alma. A fé e a disposição de crer no invisível. A mesma fé necessária para entender que o universo foi formado pela palavra de Deus, de modo que o que se vê não foi feito do que é visível. A mesma fé da qual Paulo diz: pois vocês são salvos pela graça, por meio da fé, e isto não vem de vocês, é dom de Deus, não por obras, para que ninguém se glorie. O apóstolo Paulo escreveu que quem não tem o Espírito não aceita as coisas que vêm do Espírito de Deus, pois lhes são loucura e não é capaz de entendê-las, porque elas se discernem espiritualmente. E também Paulo escreveu que olho nenhum viu, ouvido nenhum ouviu, mente nenhuma imaginou o que Deus preparou para aqueles que o amam. Portanto, nem perca o seu tempo tentando entender como Deus pode ser um e ao mesmo tempo Pai, Filho e Espírito Santo, ou como Jesus pôde vir ao mundo sem a participação de um Pai humano, ou como a infinitude de Deus podia caber em um minúsculo embrião. E nem gaste fosfato usando a razão para compreender como aquele bebê indefeso viveu da infância à idade adulta e terminou no céu como um homem de carne e ossos. É como ele está lá hoje. Você pode crer em Jesus, pode amá-lo e conhecê-lo como seu Salvador, mas não poderá entender o mistério da sua humanidade. Ninguém conhece o Filho a não ser o Pai, disse Mateus em seu evangelho. A fé cristã se baseia no fato de que Deus esteve no mundo em um corpo de carne, Jesus, e que este foi feito pecado por nós e entregou a sua vida numa cruz. É impossível Deus morrer, mas Jesus morreu e ele nunca deixou de ser Deus. Entendeu? Nem eu. Mas eu creio mesmo assim. E nos próximos 3 minutos acompanharemos Maria em sua visita à casa de Isabel para ouvi-las cantar.
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2: A Bíblia fala de 3 parábolas em um capítulo. Uma da ovelha que se perdeu porque estava fora de casa. A outra do filho que se perdeu depois que saiu de casa. E a outra da dracma que se perdeu dentro de casa. É com esses 3 tipos de pessoas que Deus quer falar neste momento. Tudo que eu queria

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0: Quando o homem trabalha, ele simplesmente trabalha. Mas quando o homem ora, é Deus quem trabalha.
1: Ó Deus, nesse momento de prece, venho na tua presença para repreender todo senso de impaciência, precipitação, tudo que tem levado esta pessoa a começar bem, mas nunca concluir como gostaria aqueles tão sonhados projetos. Tantas pessoas, Senhor, contam contigo, sim, mas de uma forma parcial. Não sabem esperar a hora de, a tua hora, o teu mover, o teu momento especial, quando tudo, na verdade, se complementa. Há um desfecho prazeroso, porque, segurando em tuas mãos, tudo, na verdade, vai bem. É verdade que não sempre do jeito como gostaríamos, porque o Senhor não vê como vê o homem. Que o que esta pessoa sabe que precisa, Senhor, ser mais tolerante, mais flexível, mais paciente, porque por atitudes precipitadas, tantas coisas boas se foram, quantos valores se desfizeram. Quebra, Senhor, toda maldição que tem no dia a dia prejudicado esta pessoa de ter o devido equilíbrio. Conceda dessa força, dessa unção, desse renovo,

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1: Maria Madalena está surpresa diante de Jesus ressuscitado. O desejo dela é que ele permaneça para sempre na terra com os discípulos, como nos bons tempos, quando caminhava com eles, ensinando, alimentando e curando a multidão. Ela não quer que isso termine nunca. Ela quer segurá-lo por aqui. Mas Jesus avisa: não me segure, pois ainda não voltei para o Pai. Eles não teriam mais a companhia física de Jesus na terra, os discípulos não teriam, porque ele precisava voltar ao Pai. Ao morrer, o Espírito de Jesus voltou para Deus, cumprindo assim a promessa até que havia feito ao malfeitor que morreu na cruz: hoje você estará comigo no paraíso. Mas a sua obra não estaria terminada sem a ressurreição. E este é o Evangelho completo, do qual Paulo fala em 1 Coríntios capítulo 15. Irmãos, quero lembrar-lhes o Evangelho que lhes preguei. Por meio deste Evangelho vocês são salvos, desde que se apeguem firmemente à palavra que lhes preguei, que Cristo morreu pelos nossos pecados, segundo as Escrituras, foi sepultado e ressuscitou ao terceiro dia, segundo as Escrituras. Qualquer mensagem que não inclua a morte de Jesus pelos nossos pecados e sua ressurreição para a nossa justificação não é o Evangelho. O poder de Deus para a salvação de todo aquele que crê. Se o grão de trigo não morresse, ele ficaria só, mas ele morreu. E agora a casa do Pai ficará cheia. Ao completar sua obra de redenção, Jesus colocou os que são salvos, salvos por ele, pela fé nele, na mesma posição que ele agora ocupa diante do Pai. Se você crê em Jesus, é essa obra, e não os seus próprios esforços, sua caridade ou perseverança, que permite a você chegar diante de Deus purificado, regenerado e adotado como filho. Você é colocado na mesma posição que Jesus agora ocupa diante do Pai. Você ouviu isso? Deus o vê como se estivesse olhando para Jesus, puro, perfeito e imaculado. Será que agora você não está envergonhado de ter tentado entrar no banquete que Deus preparou, levando seu pão com mortadela de religião, boas obras e perseverança? A mensagem que Jesus dá a Maria Madalena mostra a realidade dessa nova posição recebida por graça e não por mérito. Vá, meus irmãos, e diga-lhes: estou voltando para meu Pai e Pai de vocês, para meu Deus e Deus de vocês. Eles tinham sido chamados antes de servos e amigos, agora são chamados de irmãos. Ganharam o lugar de filhos de Deus e co-herdeiros com Cristo. Se você já creu em Jesus, se já tem certeza do perdão dos seus pecados e da vida eterna, então agora você pode chamar a Deus de Pai. Só agora. Maria Madalena corre contar tudo aos outros discípulos, começando pela notícia de tirar o fôlego: eu vi o Senhor. Eles também verão, mas só nos próximos 3 minutos.
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2: Cheque na FM, 0 hora e 10 minutos.
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0: momento de meditação. Eu estarei com você como estive com Moisés. Nunca o abandonarei. Josué 1:5. Quando o futuro é incerto, perguntamos: o que será de nós? Esta era a situação do povo de Israel. Acampado às margens do rio Jordão, estava diante da terra de Canaã. Moisés, o líder libertador que conduzira o povo em retirada do Egito e o guiara pelo deserto durante 40 anos, estava morto. As notícias sobre a terra de Canaã não eram animadoras. Havia inimigos, exércitos armados, cidades bem protegidas. Que experiência! Depois de tantos anos de sofrimento em busca de tão sonhada terra, estavam desanimados num beco sem saída. O que fazer? Em situações difíceis, esta pergunta surge automaticamente. A Bíblia conta que, nesta e em outras situações, Deus está com o povo. Deus é nosso refúgio e fortaleza, socorro bem presente nas tribulações. Moisés fez a vontade de Deus, levando o povo até ali. Agora Deus levanta outro líder, Josué. E Deus garante: eu estarei com você como estive com Moisés, nunca o abandonarei. Que promessa! Deus tem o futuro em suas mãos. Com esta garantia, ninguém precisava ter medo. Amparados por Deus, eles planejaram, executaram o planejamento e conquistaram a terra prometida. Se o futuro é incerto, se estivermos num beco sem saída, lembremos da promessa feita por Deus: nunca o abandonarei. Quando Jesus preparava os discípulos para a sua partida, ele disse: creiam em mim.
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3: Senhor, obrigado por mais esse programa que a gente pôde de maneira tão gostosa, tão linda e suave participar. É bom sentir a tua presença nesse estúdio. Eu não imagino, Senhor, mas é uma multidão enorme que me acompanha agora.

pedir, abençoa aquele que está espiritualmente deslocado, que perdeu a força, a esperança, a vontade de viver. Perdeu, Senhor, aquele desejo de orar, de ler a Bíblia. Estas coisas passaram a ser práticas tão raras, enquanto que eram tão presentes. E só essa pessoa para dizer o quanto era bom quando a vida espiritual era levada a sério, quando os assuntos relacionados a ti eram prioridades. Esta vida que se sente seca, desviada, cansada, abatida e não tem forças para se levantar, faz essa minha oração agora, Senhor, um mecanismo de poder em nome do Senhor Jesus, de modo que esta vida seja levantada, vivificada, restaurada dos pés à cabeça e possa viver um novo tempo na tua presença, Senhor. É assim que eu peço, porque no nome de Jesus, é assim que eu creio. Amém.

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1: No final do capítulo 22 de Mateus, os fariseus tentam outra vez fazer Jesus tropeçar em alguma palavra. Agora é a vez de um teólogo da época. Ele pergunta: Mestre, qual é o grande mandamento da lei? Jesus responde: Amarás o Senhor teu Deus de todo o teu coração e de toda a tua alma e de todo o teu pensamento. O Evangelho de Marcos acrescenta: de todas as tuas forças. Isso abrange a totalidade do nosso ser, emoção, ânimo, intelecto e vigor. Se este é o grande mandamento, o grande pecado é amar assim qualquer outra coisa. O homem moderno, esse que assiste o Discovery Channel, ele se acha mais evoluído do que as pessoas mostradas nos documentários adorando uma pedra, uma vaca ou um guru senil. O problema é que você pode ser idólatra de terno e gravata e com um pós-doutorado no seu currículo. Basta confiar em qualquer coisa que não seja Deus. Você só se sente seguro com os bolsos cheios? O dinheiro é o seu Deus. Perdeu a vontade de viver porque levou um fora da garota? Queime incenso no altar dela? É na academia e na dieta que está sua garantia de vida eterna? Cante louvores à balança. Aquilo que você mais ama, em que mais confia, no que aposta todas as suas fichas, esse é o ídolo ao qual você dá o crédito por sua segurança, felicidade, bem-estar e tantas coisas. Idolatria é ser controlado por qualquer coisa que não seja Deus. Nós escolhemos os nossos ídolos e nem nos damos conta do quanto acabamos controlados por eles. Todas as coisas que consideramos a razão do nosso viver, das quais dependemos e nas quais confiamos, isso é o nosso panteão. Isso é o nosso Olimpo, isso é o nosso altar de sacrifícios. A nossa má conduta também revela quem está no controle da nossa vida. Quando você comete um pecado, como por exemplo a mentira, está confiando em seus próprios instintos, esquemas e raciocínios, ao invés de confiar em Deus. Quando se deixa levar pelas tentações, idem, você dispensa Deus e entrega o controle a elas. Talvez não exista um culto mais frequentado pelo homem moderno do que o culto à vontade própria. Nós vivemos prostrados diante do altar de nossos caprichos, cantando o mantra: eu mereço ser feliz. Isso nos torna indulgentes para com nossas manias, nos faz iguais a aborígenes que alimentam de oferendas um hipopótamo mal acostumado. O moderno espiritualismo nos leva a acreditar que a solução para tudo, inclusive para a nossa salvação, esteja em nós. Aí nós achamos que somos bons por natureza, ou que os possíveis defeitos e pecados possam ser sanados por uma boa dose de boas ações, caridade, espiritualidade. Quando nós pensamos assim, estamos de costas para Deus, para aquele que quer ter 100% do controle da nossa vida e da nossa vontade também, para poder resolver 100% dos nossos problemas. Ele quer começar resolvendo pelo primeiro problema, a purificação dos nossos pecados, que foi feita por Jesus há 2000 anos na cruz. Nos próximos 3 minutos, Jesus vai falar do segundo grande mandamento.
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2: Uma hora e 12 minutos.

momento de meditação. Os jejuns do quarto, quinto, sétimo e décimo meses de cada ano vão virar dias de alegria, dias de festa para o povo de Judá. Portanto, amem a verdade e a paz. Zacarias 8:19. É possível termos paz com nós mesmos e ainda com os outros numa vida tão atribulada. Antes de você ouvir esta meditação, talvez a imprensa já tenha lhe colocado o resumo do dia. Guerras, prostituição, alcoolismo, estupro, assassinatos, suicídios, assaltos, revoltas nas cadeias, crianças nas ruas assaltando, roubando e um adulto cuidando do fruto do roubo. Corremos o dia todo ao encalço do pão diário. Não há tempo, às vezes, nem para um diálogo com o nosso cônjuge e com os filhos. Falta sossego e paciência. Ainda no horizonte do mês, algumas contas não poderão ser pagas. Meu Deus, o que fazer? A resposta está clara no versículo bíblico. Dedicar-nos completamente ao Senhor. Deixar-nos envolver pela sua palavra e compartilhá-la com essas pessoas que pedem a nossa atenção. Confiarmos nele, entregando-lhe o dia com suas preocupações. Pedirmos pela verdadeira paz que ele concede graciosamente, mesmo quando só temos motivos para estarmos desesperados e angustiados. Evitarmos fofocas e intrigas. Esforçar-nos para ser mensageiros da paz do Senhor, promovendo-a onde estivermos, na nossa casa, na nossa vizinhança, no nosso emprego, na nossa comunidade, na nossa cidade.

0: Obrigado, Senhor, por mais esse momento quando estamos podendo te agradecer pela vida. Esse momento de oração que visa, Senhor, invocar o teu milagre, a tua bênção. Mas primeiramente estamos agradecendo por todas as coisas. Vem com aquela mão que cura, liberta, restaura, em nome de Jesus. Que todas as tribulações que têm afligido tanto a alma dessa pessoa sejam removidas e que esta pessoa saiba contar contigo, invocar o teu nome e reconhecer que não está sozinho, sozinha, mas que o Senhor tem prometido estar conosco todos os dias até a consumação dos séculos. Em nome de Jesus, eu declaro agora cura, libertação, avivamento, motivação, inspiração para essa pessoa continuar vivendo, tomada pela felicidade, entregando-se a cada dia, passo a passo, trecho a trecho da sua caminhada, como diz a tua palavra. Entrega o teu caminho ao Senhor, confia nele e o mais ele fará. Amém.
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1: Você certamente se lembra das aulas de português, quando aprendeu a conjugar os verbos. Vamos ver se você sabe identificar os tempos dos verbos do versículo 24 do capítulo 5 do Evangelho de João. Quem ouve a minha palavra e crê naquele que me enviou, tem a vida eterna e não será condenado, mas já passou da morte para a vida. Há 6 verbos nesta passagem, mas nem todos prestam atenção nos tempos. Os verbos ouvir e crer estão no presente. Isso significa que ouvir a palavra de Deus e crer são coisas que você pode e deve fazer imediatamente. Ouvir hoje para crer amanhã, nem pensar. A hora é agora. Mas crer em quê? Jesus diz que é crer naquele que o enviou, um verbo que está no passado, pois fala da vinda de Cristo há 2000 anos. Inclui crer em Deus, em Jesus, que Deus enviou, e obviamente nos dois principais momentos da sua vinda, sua morte e ressurreição. Muito bem, agora você não pode alegar não ter ouvido, mas será que pode afirmar que crê em Deus e em Jesus na cruz, substituindo você no juízo de Deus e derramando seu sangue para limpar todos os pecados que você cometeu e irá cometer? Como assim irá cometer? Até mesmo os pecados futuros? Bem, se você levar em consideração que o sangue de Jesus foi derramado há 2000 anos, é claro que naquele momento todos os seus pecados ainda eram futuros, pois você nem existia. Então, quando ele morreu para limpar os seus pecados, foi para limpar todos os seus pecados. Caso contrário, quem iria limpar os pecados cometidos após a sua conversão? Se você ouviu a palavra de Deus e creu, o que pode esperar agora? Repare no tempo do verbo seguinte, tem a vida eterna, está no presente, né? Se você realmente crê neste exato momento, você é um feliz proprietário da vida eterna. Acaso uma vida eterna tem data de vencimento? Não. Portanto, a vida eterna que você recebe no momento em que crê é sua para sempre. Vamos ao verbo seguinte, não será condenado. Ouviu isso? Não será condenado. Quando? No futuro. Como o tempo do verbo, quando Jesus julgar todos os seres humanos. E quer saber mais? A tradução literal disso é não participará do julgamento. E como poderia, se você acaba de ser perdoado de todos os seus pecados? Nem o juiz perderia tempo julgando alguém que já teve sua dívida paga e seu crime perdoado. Deus seria injusto se condenasse alguém que teve todos os seus pecados pagos por Jesus. A confirmação disso está no tempo do último verbo, passou da morte para a vida. A morte ficou para trás, o juízo deixou de existir para aquele que realmente crê, e a única perspectiva futura é viver com Cristo no céu. Mas para Jesus dizer que a pessoa passa da morte para a vida, isso quer dizer que ela está morta? Sim, como nós vamos ver nos próximos 3 minutos.
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2: 2 horas e 11 minutos.

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2: Certamente que a bondade e a misericórdia me seguirão todos os dias da minha vida. E habitarei na casa do Senhor por longos dias. Salmos 23:6.
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1: Pai Celestial, tua palavra diz: entrega o teu caminho ao Senhor, confia nele, o mais ele fará. Neste momento, meu Pai, eu chamo pelo nome de Jesus por todos os que estão preocupados e ansiosos. Sei que a mesma virtude que atingiu aquela mulher que há 12 anos vinha carregando um terrível fardo de enfermidade, pode neste momento atingir pessoas necessitadas com o mesmo poder e virtude. Há tanta gente precisando de alívio e refrigério nesta hora, sim, precisando deste toque no âmbito do corpo, da alma, do espírito. E agora, esta simples oração, eu sei que pode abrir a fonte do milagre que só a tua presença pode propor. Ó bom pastor, vem suavizar agora este corpo ferido, esta alma angustiada. A tua misericórdia se renova a cada manhã e esta renovação pode ser imprimida agora sobre um que clama, sobre este que invoca pelo teu socorro. Tu és um Deus que tem boca e fala. A tua mão não está paralisada, mas creio que esta oração está colocando tua bondosa mão em serviço sobre todos os que reconhecem o teu poder como único e suficiente, capaz de quebrar as cadeias e fazer novas todas as coisas. Vem com a tua provisão agora, vem com teu renovo, vem, Senhor, animar esse coração triste, vem vivificar esta alma desolada. Vem restituir aquilo que se foi. Eu sei que tu és o Deus das restituições e eu te agradeço pelos milagres que estão acontecendo neste momento, em nome de Jesus. Amém.

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2: 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Aos profetas

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1: Depois de seu encontro com os fariseus, que eram judeus genuínos e tinham direito às promessas de Deus feitas no Antigo Testamento, Jesus sai das terras de Israel e vai para a região de Tiro e Sidom. Uma mulher cananeia aparece gritando: Senhor, filho de Davi, tem misericórdia de mim. Ela pede que ele cure a sua filha. Filho de Davi era o título que indicava a conexão de Jesus com Israel. Uma cananeia não podia chamá-lo assim, querendo parecer israelita. Um estrangeiro não pode pleitear direitos que são exclusivos dos cidadãos. Os discípulos querem livrar-se dela, mas Jesus tem outros planos para aquela mulher. Primeiro, ele explica que foi enviado às ovelhas perdidas de Israel, e não aos gentios, que não faziam parte da aliança de Deus com os judeus. Mesmo assim, a mulher suplica, deixando de lado o título de Davi, filho de Davi. Agora ela diz simplesmente: Senhor, me ajuda. Jesus quer ver até onde a mulher está disposta a abrir mão de tudo para salvar sua filha. Por que você acha que ele saiu de sua terra se não fosse para ajudar um estrangeiro? Ele diz que não é certo tirar o pão dos filhos para lançá-lo aos cachorrinhos. Os judeus consideravam os não-judeus como cães impuros. Deus prova a nossa fé para ver o quanto de confiança própria ainda resta em nós. A mulher aceita ser colocada no mesmo nível dos cães, mas alega que até os cachorrinhos comem das migalhas que caem da mesa dos seus donos. Pronto, Jesus fica satisfeito e diz a ela: mulher, grande é a sua fé. Seja conforme você deseja. Imediatamente a sua filha é curada. Não há salvação sem humilhação. Você não será salvo enquanto achar que merece ou tem algum direito. Não tem. Deus quer salvar porque Ele quer salvar, não porque você exige ou faz algo para merecer. É por isso que se chama graça, que é um favor imerecido, ou não merecido. O empecilho à salvação não é o seu pecado, é a sua justiça própria. Se a salvação é de graça, isso é só porque Jesus Cristo morreu para pagar pelos seus pecados na cruz e ressuscitou. Enquanto você se achar mais do que um simples vira-lata, você não vai saber o que é graça. Eu sei que isso é péssimo para o ego, mas é também do ego que Jesus quer libertar você. Agora Jesus volta à terra de Israel e encontra os religiosos que se acham justos e confiam em si mesmos. Nos próximos 3 minutos.
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2: 3 horas e 10 minutos.
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a Bíblia Sagrada. Cristo é o seu grande tema, nosso bem o seu intento, e a glória de Deus a sua finalidade. Ela deve encher a mente, governar o coração e guiar os pés. Leia a palavra de Deus.

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0: Vem, Senhor, em nome de Jesus, com aquele toque restaurador, quebrar fortalezas e derrubar impérios que vem fazendo desse coração um palco de sofrimento. O Senhor Jesus veio para desfazer as obras do diabo. Desfaça agora todo o laço do passarinheiro e faz a peste perniciosa cessar nessa vida, que as forças do mal desapareçam. E que esta vida se reencontre, libere perdão, cultive o amor, viva a alegria do Senhor que é a nossa força. Que no lugar da dor a saúde se manifeste, que a porta se abra um emprego, que venha a tua prosperidade sobre esta família, este casamento. É assim que creio, porque no nome de Jesus é assim que peço, amém.
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relâmpago sai do Oriente e se mostra até o Ocidente. Assim há de ser a vinda do noivo para encontrar sua noiva. E a noiva somos nós, lavados pelo sangue do Cordeiro, cidadãos e herdeiros do céu. Então prepara-te, Israel, prepara-te para encontrares com o Senhor teu

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fiel. Oh, glória! Pessoal do camarote aí.

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0: Você é essa família, nós somos essa família abençoada, aleluia.
1: Somos irmãos e estamos seguindo no mesmo caminho. Sei que é longa jornada.

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1: Nos últimos 3 minutos, nós vimos Jesus escolher 12 mensageiros ou apóstolos, e agora ele vai enviá-los para uma missão muito particular. Boa parte do que você encontra no capítulo 10 de Mateus aplica-se àquela missão em especial, e não ao cristão de uma maneira geral. Por exemplo, eles são enviados às ovelhas perdidas de Israel e devem evitar gentios e samaritanos. Há coisas na Bíblia que são dirigidas especificamente aos judeus, o povo escolhido de Deus. Os evangelhos são a concretização das profecias do Antigo Testamento que anunciavam a vinda do Messias para Israel. Muito bem, o Messias agora estava ali, bem no meio deles. O que os judeus iriam fazer com Jesus, o rei prometido? Nós sabemos. Eles iriam pregá-lo, iriam prendê-lo primeiro, açoitá-lo, coroá-lo de espinhos, entronizá-lo, pregá-lo na cruz. Eles iriam dizer, nós não queremos que este reine sobre nós. E iriam votar, sim, uma eleição. Eles iam votar pela condenação do Filho de Deus e pela libertação de Barrabás, um ladrão e homicida. Com essa rejeição toda, Deus abriu um parêntese no progresso da profecia para introduzir a igreja, um corpo formado de judeus e gentios convertidos. Isso começa no capítulo 2 do livro de Atos e termina quando Jesus vier buscar sua igreja. Depois, o relógio profético volta a funcionar para Deus continuar tratando com Israel. O capítulo 10 de Mateus traz detalhes específicos para aquela missão dos 12. E também revela a forma como serão tratados os judeus no futuro, após o período da igreja. Ao dizer a eles que não terminariam de percorrer todas as cidades de Israel antes da volta do Filho do Homem, em glória e majestade, Jesus revela o caráter profético daquele capítulo. O Filho do Homem é um dos títulos dados a Jesus. Porém, há pontos que podem ser aplicados a todas as épocas. Um é a aversão que as pessoas teriam de Jesus e dos seus discípulos. Ele diz que alguns receberiam seus discípulos e outros não, que eles seriam perseguidos e presos, mas que o Espírito Santo ensinaria a eles o que dizer diante de governadores e reis. Eles deviam ser intrépidos, deviam anunciar a mensagem do Evangelho até de cima dos telhados, mas sem temer os que podem matar o corpo e não podem fazer nada, não podem condenar eternamente. Estas coisas podem ser aplicadas a você e a mim. O fato de Jesus dizer que não veio trazer a paz, mas a espada, não é uma apologia à violência. Não. É que a simples presença de Jesus na vida de alguém acaba gerando controvérsia. Ele é a linha divisória entre a luz e as trevas, a vida e a morte, o céu e o inferno. Ao contrário do que alguns imaginam, Jesus não é uma espécie de guru, paz e amor, que fica levitando no ar e cantando Imagine, do John Lennon. Não é isso. Neste momento, o Evangelho está fazendo uma proposta, oferecendo vida e salvação. Ao tomar uma decisão, você terá escolhido um lado. É desse lado que nós estamos falando. Não espere que o mundo aplauda sua decisão por Jesus. E nem ache que virão momentos de dúvidas, que você não terá dúvida, você terá. Eles virão, esses momentos virão, como acontece com João Batista nos próximos 3 minutos.
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2: 7 horas e 12 minutos.
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2: Momento de meditação. Pois todas as coisas foram criadas por Ele, e tudo existe por meio dEle e para Ele. Glória a Deus para sempre. Romanos 11:36. Reconhecer essa verdade nem sempre é fácil, porque nesses tempos pós-modernos, cada vez mais o homem entende-se autossuficiente, capaz de todas as coisas e centro de tudo. Parece que todas as coisas acontecem de forma mecânica e automática, massificados pelos meios de comunicação, com olhos e orelhas presas à televisão. Ficamos muitas vezes cegos para a criação que nos cerca e não nos damos conta de que tudo existe por meio dele e para ele. Precisamos resgatar com urgência o gosto doce dessa verdade e, com alegria infantil, mergulhar outra vez na densidade desta afirmação. Tudo existe por meio dele e para ele, inclusive você e eu.

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1: Tu conheces cada necessidade, meu Pai. Cura o doente agora, liberta o aflito, vivifica o fraco, restaura casamentos, famílias, empregos, a vida do profissional. Toca do teu jeito, pois tu és especializado em fazer milagres. E por todas as bênçãos, muito obrigado, Senhor.

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essa história. Há muitos que tentam procurar felicidade em outro lugar, mas não existe felicidade, é só em Jesus Cristo. Aleluia. Louvado seja o teu nome, Senhor. Quero que você cante comigo bem forte agora.

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1: Maria Madalena está surpresa diante de Jesus ressuscitado. O desejo dela é que ele permaneça para sempre na terra com os discípulos, como nos bons tempos, quando caminhava com eles, ensinando, alimentando e curando a multidão. Ela não quer que isso termine nunca. Ela quer segurá-lo por aqui. Mas Jesus avisa: não me segure, pois ainda não voltei para o Pai. Eles não teriam mais a companhia física de Jesus na terra, os discípulos não teriam, porque ele precisava voltar ao Pai. Ao morrer, o Espírito de Jesus voltou para Deus, cumprindo assim a promessa até que havia feito ao malfeitor que morreu na cruz: hoje você estará comigo no paraíso. Mas a sua obra não estaria terminada sem a ressurreição. E este é o Evangelho completo, do qual Paulo fala em 1 Coríntios capítulo 15. Irmãos, quero lembrar-lhes o Evangelho que lhes preguei. Por meio deste Evangelho vocês são salvos, desde que se apeguem firmemente à palavra que lhes preguei, que Cristo morreu pelos nossos pecados, segundo as Escrituras. Foi sepultado e ressuscitou ao terceiro dia, segundo as Escrituras. Qualquer mensagem que não inclua a morte de Jesus pelos nossos pecados e sua ressurreição para a nossa justificação não é o Evangelho. O poder de Deus para a salvação de todo aquele que crê. Se o grão de trigo não morresse, ele ficaria só, mas ele morreu. E agora a casa do Pai ficará cheia. Ao completar sua obra de redenção, Jesus colocou os que são salvos, salvos por ele, pela fé nele, na mesma posição que ele agora ocupa diante do Pai. Se você crê em Jesus, é essa obra, e não os seus próprios esforços, sua caridade ou perseverança, que permite a você chegar diante de Deus purificado, regenerado e adotado como filho. Você é colocado na mesma posição que Jesus agora ocupa diante do Pai. Você ouviu isso? Deus o vê como se estivesse olhando para Jesus, puro, perfeito e imaculado. Será que agora você não está envergonhado de ter tentado entrar no banquete que Deus preparou, levando seu pão com mortadela de religião, boas obras e perseverança? A mensagem que Jesus dá a Maria Madalena mostra a realidade dessa nova posição recebida por graça e não por mérito. Vá, meus irmãos, e diga-lhes: estou voltando para meu Pai e Pai de vocês, para meu Deus e Deus de vocês. Eles tinham sido chamados antes de servos e amigos, agora são chamados de irmãos. Ganharam o lugar de filhos de Deus e co-herdeiros com Cristo. Se você já creu em Jesus, se já tem certeza do perdão dos seus pecados e da vida eterna, então agora você pode chamar a Deus de Pai. Só agora. Maria Madalena corre contar tudo aos outros discípulos, começando pela notícia de tirar o fôlego: eu vi o Senhor! Eles também verão, mas só nos próximos 3 minutos.
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2: Na FM, 8 horas e 13 minutos.

0: batizado, que foi Jesus, saiu logo da água. E eis que se lhe abriram os céus, e viu o Espírito Santo de Deus descendo como uma pomba e vindo sobre ele. E eis que uma voz dos céus dizia: este é o meu Filho amado, em quem me comprazo.
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2: Senhor, nesse momento maravilhoso, quando posso sentir a tua presença neste lugar, quero invocá-lo sobre nossos irmãos que estão precisando agora. E quem é que não precisa, Senhor? Todos nós, neste mundo de tantas parcialidades, neste mundo do quase, precisamos tanto desenvolver em nós um caráter íntegro. A sociedade tantas vezes impõe exemplos que estão contra os princípios da tua vontade. Senhor, não somos revolucionistas, não estamos aqui para ridicularizar o Senhor, achando que tudo isso surgiu do nada, que o universo é obra do acaso. Quantas pessoas aí, Senhor, dando moral para o nada,

0: pessoas simples e até pessoas intelectuais, pessoas dos sítios, das fazendas, das chácaras, dos arranha-céus, das choupanas, das favelas e condomínios, mas que acreditam no milagre da cura, da libertação, de uma porta aberta. Acreditam que neste momento o milagre tão esperado pode acontecer. E eu também acredito nisso, Senhor, porque estou aqui apresentando um programa de poucos minutos, mas tomado por uma integridade, uma atitude de fé. Vem, Senhor, mais uma vez com o Teu poderoso toque, o Teu sopro, a Tua palavra deliberada. Em nome de Jesus, faz com que a bênção agora aconteça segundo a necessidade, segundo o desejo desse coração. Em nome de Jesus, amém.
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E o amor dele é incondicional. Eu não sei qual é a referência de amor que você tem na sua vida. Eu não sei quantas pessoas passaram na sua história e fizeram fazer você entender errado o significado da palavra amor. Talvez seja alguém que disse que te amava e te traiu. Talvez seja alguém que disse que te amava e te rejeitou e te abandonou. Jesus, não. Coloque a mão no seu coração, porque eu tenho uma palavra de Deus para você. Jesus nunca vai deixar de te amar. Dele nunca vai faltar amor, porque ele não tem amor para te dar. Ele é o próprio amor. A Bíblia diz que antes que nós o amássemos, foi ele que nos amou. Fala para quem está do seu lado assim: você estava nem aí para Jesus e Jesus já era apaixonado por você. Não fomos nós quem o escolhemos, foi ele quem nos escolheu. E ele não esperou a gente mudar de vida. Ele não esperou você ficar rico. Ele não esperou você fazer a bariátrica. Ele não esperou você ficar maquiada para te elogiar. Ele não esperou você deixar de ser cachaceiro. Não. Ele simplesmente te amou. Em nome de Jesus, fala para quem está do seu lado, fala assim: você é amado, aceita que dói menos. Você é amada, fala: aceita. Para de mendigar amor dos outros. Para de ir para a internet, hashtag, se sentindo abandonado, se sentindo sozinho, para com isso.

0: e 50 minutos.
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2: No capítulo 16 do Evangelho de Mateus, a Bíblia fala pela primeira vez da igreja. Igreja, na Bíblia, nunca é uma denominação, organização religiosa ou edifício de tijolos. A palavra significa simplesmente reunião ou assembleia, portanto, um grupo de pessoas e não uma entidade jurídica. A igreja é também um organismo vivo, o corpo de Cristo, no qual os membros necessitam uns dos outros e nenhum pode ser amputado. Aquele que é a cabeça do corpo não deixaria isso acontecer. A igreja aparece também como a noiva ou esposa de Cristo, uma união indissolúvel. Na Bíblia não existe igreja A ou igreja B, e ninguém diz eu sou A e sou B e eu sou B. Responda rápido. De que igreja era o apóstolo Paulo? Viu? Só existe uma igreja verdadeira, aquela que Cristo comprou com seu próprio sangue. Pense no exército brasileiro. Só existe um, mesmo que esteja representado em várias cidades. Na Bíblia você encontra a igreja em Éfeso, a igreja em Corinto e assim por diante. É a mesma igreja em diferentes cidades, como acontece com o exército brasileiro. Nunca se trata de outro exército independente ou com outro nome. Assim deveria ser o testemunho da igreja também. O Exército Brasileiro teve uma data de fundação. A única igreja genuína, também, ela foi fundada por volta do ano 30. E dela fazem parte todos os que verdadeiramente creem em Jesus. Qualquer igreja fundada em outra data, ou que não inclua todos os salvos por Cristo, não é a igreja da Bíblia. Mesmo que tenha em suas fileiras cristãos genuínos. Ninguém se faz membro da igreja. É Jesus quem acrescenta cada membro ao seu corpo, cada um que crê. Não confunda a igreja com cristandade. Cristandade é o conjunto de todos os que se dizem cristãos, genuínos ou não. Igreja é o subconjunto que inclui apenas os genuínos. Por enquanto é difícil saber quem é quem, pois o joio está aí misturado com o trigo, né? A igreja não tem um nome. Tentar dar diferentes nomes a diferentes grupos de cristãos é arruinar a unidade que Jesus planejou. Tentar reunir essas diferentes organizações numa colcha de retalhos é somar o que Deus não mandou dividir. No céu não há denominações e os salvos não são identificados por diferentes nomes. Já ouviu a frase, seja feita a tua vontade assim na terra como no céu? Já ouviu? Pois é. Essa confusão de igrejas que você vê por aí não tem origem na Bíblia. O inimigo não poupa esforços para arruinar os planos de Deus, e nos próximos 3 minutos você vai encontrar Satanás se infiltrando nas ideias de ninguém menos do que o próprio apóstolo Pedro.
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3: 9 horas e 10 minutos.

0: Queria convidar o Ronaldo para ministrar um cântico que diz Jesus da Rocha Eterna. Vamos recebê-lo?
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0: na verdade vos digo, que tudo quanto pedirdes a meu Pai em meu nome, Ele vo-lo há de dar. João 16:23.
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2: Ó Pai Todo-Poderoso, tua palavra diz aqui em Filipenses 4:6: não andeis ansiosos por coisa alguma. Meu Pai, venho diante de ti em nome de Jesus agora para invocar a tua presença renovadora sobre todos os que se encontram ansiosos, nervosos, atribulados, inquietos. Tu sabes que a agitação deste mundo desviado de ti produz de modo tão natural a ansiedade que se apresenta vestida de medo, insegurança e incerteza. Meu Santíssimo Pai, ora em nome de Jesus com fé, acreditando que neste momento os laços da ansiedade estão sendo dilacerados, desfeitos, quebrados. Que toda essa situação de medo, estresse e desequilíbrio cesse agora em nome de Jesus. Que o poder da ansiedade que imperava nesta família, neste casamento, nesta empresa e onde quer que seja, ceda lugar a partir de agora à tua soberana paz. Que ao invés da agitação desordenada, haja apego à tua palavra, que é medicina suficiente.

creio. Receba, irmão, em nome de Jesus, uma poderosa dose de quietude para a sua vida. Durma tranquilo, tenha noites bem dormidas, tenha dias bem acordados, que na presença do Senhor você se sinta ovelha de seu pastoreio.

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0: palma para Jesus. 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
1: esta
0: alto!
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2: Nos últimos 3 minutos, você viu que é uma insensatez tentar misturar a lei e a graça, judaísmo e cristianismo, salvação por obras e por fé. É o mesmo que colocar remendo de pano novo em vestido velho ou vinho novo em odres velhos. Agora Jesus vai se encontrar com duas pessoas, uma velha e outra nova, e vai curar as duas. Uma é menina ainda, de 12 anos, filha de um líder religioso, e ela está morrendo. Ué, mas os líderes religiosos não se opunham a Jesus? Sim, a maioria deles, mas este, com sua filha única morrendo, é um exemplo claro de como nós mudamos de opinião quando a água bate no queixo, né? Alguém disse que não existem ateus nos campos de batalha e que as últimas palavras do mais convicto piloto ateu, gravadas na caixa preta do avião prestes a se espatifar no solo, são sempre as mesmas. Meu Deus! Quando caminhava em direção à casa da menina, que viveu 12 anos saudável e foi surpreendida pela morte, uma mulher que há 12 anos sofria de uma hemorragia aproximou-se de Jesus. Não importa se você é jovem e saudável, a morte sempre está à espreita. E se ela não chegar de forma precoce, como aconteceu com a menina, todos os dias você perde um pouco de vida, como o sangue que se esvaía daquela mulher que tinha uma hemorragia muito grave. Ambas precisavam de Jesus. A mulher acredita que basta tocar nas vestes de Jesus para ser curada. Faz isso por trás dele, sem perceber que ele já percebeu. Jesus percebe a mais leve manifestação de fé, a mais vacilante aproximação, o mais singelo toque. Ele se volta para a mulher e diz aquilo que todo ser humano devia querer ouvir. Tem ânimo. A sua fé curou você. Algumas traduções trazem o verbo salvar em lugar de curar. Ao chegar à casa da menina, que era dada como morta, Jesus diz que ela apenas dorme. A morte não é morte quando você tem Jesus ao seu lado. As pessoas no velório riram dele. Enquanto você não tocá-lo com fé, também irá rir dele sem perceber que a sua vida está se esgotando como numa hemorragia. Enquanto você não deixar que Jesus pegue você pela mão, como ele fez com a menina morta, continuará zombando, ignorando que espiritualmente você já morreu. Menina, eu lhe ordeno, levante-se. Ah, nada como uma ordem, um comando de Jesus para trazer alguém da morte para a vida. Um dia essa ordem será dada não apenas para uma menina que voltará a morrer depois, mas para milhões de pessoas que creram e terão seus corpos ressuscitados, que viverão eternamente, para sempre. Você estará entre elas? Para entender isso, é preciso que você peça a Jesus que ajude você a enxergar, como ele fez com os dois cegos dos próximos 3 minutos.
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0: Ainda que a figueira não floresça, nem haja fruto nas vides, ainda que falhe o produto da oliveira e os campos não produzam mantimento, ainda que o rebanho seja exterminado da malhada e nos currais não haja gado, todavia eu me alegrarei no Senhor, exultarei no Deus da minha salvação. Abacuque 3, 17 e 18.
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0: Quando o homem trabalha, ele simplesmente trabalha. Mas quando o homem ora, é Deus quem trabalha.
1: Senhor, eu sei que vivemos dias agitados, em que tantas pessoas necessariamente percebem que estão se perdendo. Quantas e quantas vidas

resultado acaba sendo frustração, decepção e desnorteios. Eu sei que tem vida agora, precisando, Senhor, daquele toque que só mesmo a Tua mão possui. Uma vida melhor é proposta Tua. O Senhor veio para nos proporcionar exatamente uma dose de felicidade que não se encontra em nada e em ninguém. Eu sei, Senhor, que muitas pessoas acabam desprezando esses valores, recusando a fonte de água viva e tantas vezes procurando matar a sede em cisternas que contêm águas estragadas. Abençoa de modo que esse programa, tudo o que falamos aqui, tenha contribuído para um despertamento, que venha consequentemente gerar um grande avivamento em quaisquer áreas da vida. Eu peço assim, porque assim eu creio em nós.

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2: Nos últimos 3 minutos, você viu que é uma insensatez tentar misturar a lei e a graça, judaísmo e cristianismo, salvação por obras e por fé. É o mesmo que colocar remendo de pano novo em vestido velho ou vinho novo em odres velhos. Agora Jesus vai se encontrar com duas pessoas, uma velha e outra nova, e vai curar as duas. Uma é menina ainda, de 12 anos, filha de um líder religioso, e ela está morrendo. Ué, mas os líderes religiosos não se opunham a Jesus? Sim, a maioria deles, mas este, com sua filha única morrendo, é um exemplo claro de como nós mudamos de opinião quando a água bate no queixo, né? Alguém disse que não existem ateus nos campos de batalha e que as últimas palavras do mais convicto piloto ateu, gravadas na caixa preta do avião prestes a se espatifar no solo, são sempre as mesmas. Meu Deus! Quando caminhava em direção à casa da menina, que viveu 12 anos saudável e foi surpreendida pela morte, uma mulher que há 12 anos sofria de uma hemorragia aproximou-se de Jesus. Não importa se você é jovem e saudável, a morte sempre está à espreita. E se ela não chegar de forma precoce, como aconteceu com a menina, todos os dias você perde um pouco de vida, como o sangue que se esvaía daquela mulher que tinha uma hemorragia muito grave. Ambas precisavam de Jesus. A mulher acredita que basta tocar nas vestes de Jesus para ser curada. Faz isso por trás dele, sem perceber que ele já percebeu. Jesus percebe a mais leve manifestação de fé, a mais vacilante aproximação, o mais singelo toque. Ele se volta para a mulher e diz aquilo que todo ser humano devia querer ouvir. Tem ânimo, a sua fé curou você. Algumas traduções trazem o verbo salvar em lugar de curar. Ao chegar à casa da menina, que era dada como morta, Jesus diz que ela apenas dorme. A morte não é morte quando você tem Jesus ao seu lado. As pessoas no velório riram dele. Enquanto você não tocá-lo com fé, também irá rir dele sem perceber que a sua vida está se esgotando como numa hemorragia. Enquanto você não deixar que Jesus pegue você pela mão, como ele fez com a menina morta, continuará zombando, ignorando que espiritualmente você já morreu. Menina, eu lhe ordeno, levante-se. Ah, nada como uma ordem, um comando de Jesus para trazer alguém da morte para a vida. Um dia essa ordem será dada não apenas para uma menina que voltará a morrer depois, mas para milhões de pessoas que creram e terão seus corpos ressuscitados, que viverão eternamente, para sempre. Você estará entre elas? Para entender isso, é preciso que você peça a Jesus que ajude você a enxergar, como ele fez com os dois cegos dos próximos 3 minutos.
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3: Momento de meditação. Eles ensinavam que era preciso passar por muitos sofrimentos para entrar no reino de Deus. Atos 14:22. O que é bonito aos olhos, agradável aos ouvidos e caminhos fáceis de trilhar tem boa aceitação. Os que falam e se apresentam bem e as pessoas bonitas são destaque na televisão e nas crônicas sociais. Não tem vez nem voz quem não preenche estes requisitos. Dor, sofrimento e qualquer tipo de deficiência tem baixa cotação. Este comportamento é antigo. O povo de Israel cantou louvores a Deus quando atravessou lisamente o Mar Vermelho, mas começou a murmurar tão logo apareceram as primeiras dificuldades no deserto. Os discípulos de Jesus se entusiasmaram e o apoio do povo era irrestrito enquanto os milagres aconteciam. Ele falava bonito e empolgava as massas. No entanto, no momento em que Jesus foi preso e levado à cruz, nenhum dos discípulos permaneceu com ele. Todos o abandonaram. O caminho do sofrimento e da dor não estão nos planos de ninguém. Mas justamente esta foi a chave adotada por Deus para abrir as portas do seu reino. No decorrer da história da igreja, os mártires se somaram. Desde os primeiros passos da fé cristã, passando pela Idade Média, por regimes totalitários, por Martin Luther King, muitas pessoas que levaram a sua fé a sério morreram por causa dela. Se você é uma pessoa que sofre por causa da grande massa de excluídos, por causa da sua comunidade que se torna cada vez mais pesada de ser administrada, ou por outra razão, tenha certeza de que você não está sozinho nesta caminhada. Jesus Cristo já trilhou esse caminho antes. E por isso ele caminha ao seu lado.

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reconhecendo que mais do que nós poderíamos desejar, é o Senhor quem deseja que a nossa vida seja cada dia melhor. É certo que vivemos num mundo onde o pecado nos assedia. As pressões, as tensões, as ameaças são tantas, ó Pai. A maldade tem prevalecido em tantos corações que não têm buscado e nem querem o Senhor. Mas eu sei que tem muitos que no momento como este param, têm corações sensíveis a Ti. Tem gente que acredita, Senhor, no que a gente fala, no que é pregado no dia a dia, em outras emissoras, por outros pastores. Pessoas que reconhecem no poder da oração algo que realmente o Senhor honra. Por isso, em nome de Jesus, eu declaro cura, libertação, renovação, ânimo dobrado para essa pessoa. Senhor, vem novamente com a Tua presença restauradora, que todo o império do mal, toda a ação do inimigo seja bloqueada, exposta por terra, em nome de Jesus.

0: Eu quero descansar em ti, Senhor, em meio ao furacão, lutando com o leão. Eu tenho que crer.
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0: Dios me habló a mí. Yo puedo sentir su amor, su misericordia, su gracia. Y yo puedo sentir su presencia en esta noche en medio de nosotros, ¿verdad que sí? Amén. ¿Cómo no le damos un aplauso?
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2: Os judeus ficam indignados quando Jesus diz que é o pão que desceu do céu. Como poderia Jesus ter descido do céu se era filho de José? O que eles não sabem é que José não é realmente pai de Jesus. Jesus foi gerado pelo Espírito Santo no ventre de uma jovem virgem e nasceu neste mundo na forma humana. Sim, ele desceu do céu. E de onde mais poderia descer aquele que é o Filho Eterno de Deus, que é tão divino quanto o Pai e quanto o Espírito Santo? Um Deus em três pessoas. É uma verdade que já aparece no início da Bíblia, quando Deus diz no plural, façamos o homem a nossa imagem e semelhança. Não é algo para você entender, é algo para você crer. Ao declarar que desceu do céu, Jesus está dizendo que existia antes de assumir a forma humana. Nenhum dos profetas de Israel jamais teria a audácia de afirmar que desceu do céu. Ou aqueles judeus estavam diante de um impostor, ou Jesus era quem ele realmente afirmava ser. E para não deixar dúvidas, ele volta a afirmar o que disseram momentos antes, de que ninguém pode ir a ele se não for enviado pelo Pai, acrescentando que ressuscitará todo aquele que o Pai lhe der. Só Deus tem o poder de dar vida a um corpo morto. Quando Deus lançou as 10 pragas sobre o Egito, os magos de Faraó imitaram as primeiras, mas reconheceram sua derrota quando Deus transformou o pó em piolhos. Só Deus tem o poder de transformar poeira em vida. Quando Jesus promete ressuscitar todo aquele que o Pai lhe der, nós costumamos pensar em um cadáver ainda fresco e bem arrumado dentro de um caixão cheio de flores. Poucos mortos estarão assim na ressurreição dos salvos. A maioria terá virado excremento de larvas, cinza ou pó. Imagine só o poder de Jesus. Ele irá ressuscitar até mesmo o corpo que foi dissolvido em ácido ou transformado em gases numa explosão. Aquele que criou todas as coisas a partir do nada é poderoso para recuperar cada partícula do que um dia foi um corpo humano e trazê-lo de volta à vida. O apóstolo Paulo descreve a ressurreição assim: no momento, num abrir e fechar de olhos, ao som da última trombeta, porque a trombeta soará e os mortos serão ressuscitados, incorruptíveis, e nós seremos transformados. Porque é necessário que isto, que é corruptível, se revista da incorruptibilidade, e que isto que é mortal se revista da imortalidade. Então se cumprirá a palavra: tragada foi a morte na vitória. Onde está, ó morte, a tua vitória? Onde está, ó morte, o teu aguilhão? O aguilhão, ferrão ou anzol da morte, é o pecado. A fisgada da morte não pode reter aquele que foi salvo por Jesus. Nos próximos 3 minutos, você vai saber quem vai a Jesus.
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3: Meio-dia e 12 minutos.
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momento de meditação. Jesus Cristo diz: venham a mim todos vocês que estão cansados de carregar as suas pesadas cargas, e eu lhes darei descanso. Mateus 11:28. As palavras de Jesus, redigidas pelo evangelista Mateus, são queridas demais entre nós, tanto que já consideramos óbvio o que elas dizem. É importante observar, porém, que elas são pronunciadas no contexto da rejeição do Evangelho por parte de muitas cidades, Mateus 11:20-24. Também em nossos dias há pessoas que, mesmo conhecendo estas palavras, rejeitam o convite de Jesus. Preferem a sobrecarga de regras impostas por suas religiões ou outras religiões. Preferem o cansaço causado pelas tantas receitas de felicidade encontradas por aí. Preferem seguir a inconstância e sorte em vez de tomar sobre si o jugo suave e o fardo leve de Jesus. Em nossa vida cristã não precisamos carregar pesadas cargas, porque seguimos uma pessoa a quem amamos, que nos dá exemplo de vida e que é gentil e paciente conosco, Jesus. Ou como expressa bem Isaías, Ele mora conosco, mora com os humildes e aflitos, mora com aqueles que sofrem ao constatar sua incapacidade de agradar a Deus por esforço próprio, com aqueles que têm vida quebrantada, quase extinta, por procurar salvação por si mesmos, por esbarrar sempre de novo no próprio pecado. Os humildes a quem Isaías se refere são os justos e piedosos que fazem de Deus o seu refúgio, em contraste com os outros que esperam sua salvação dos ídolos, conforme Isaías 57:1 e 57:13. Vamos também nos humilhar, reconhecendo que precisamos dele, que precisamos de Jesus. Vamos segui-lo com a certeza de que somente nele há salvação.

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1: Abra espaço para ele te surpreender aqui nessa noite, querido. Não é mais um DVD, não é mais um...

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3: Pai Celeste, como é bom perceber que Tu estás no controle. Eu sei, Senhor, que a Tua vontade é manifestar poder agora, curando, libertando, restaurando, avivando. Ah, Senhor, eu sei que a minha voz está chegando em tantos lugares, onde a secura, o desânimo, a tristeza, a angústia parecem falar mais forte. Ousa-me agora, Senhor. Porque tem gente acreditando, tem gente de mãos levantadas, joelhos dobrados, tem gente dentro de um carro, num supermercado, tem gente num escritório, numa casa, na fazenda, na chácara, no sítio, agora entendendo que algo poderoso pode acontecer. Faz, Senhor, dessa nossa prece nesse momento, em nome de Jesus, uma chave para abrir poderosas portas. É, Tu sabes de sonhos, projetos, quanta coisa ruim tem acontecido nesse coração que foi tomado muitas vezes, Senhor, por uma força contrária, não conseguiu reagir, não entendeu o que era preciso expor a Tua palavra. Cura agora, vivifica, renova cada um. Traga para dentro desse coração motivação, inspiração, alegria, contentamento, prazer em viver. Repreendo as trevas, a maldição, saia. Ordenamos que todos os espíritos contrários agora sejam desalojados e que esse coração tenha alegria, paz e felicidade. Uma vida melhor. Em nome de Jesus. Amém.
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1: No capítulo 19 de Mateus, vamos encontrar um jovem milionário que tinha tudo, menos a vida eterna. Por isso, ele pergunta a Jesus: Mestre, o que devo fazer de bom para conseguir a vida eterna? Ele está duplamente equivocado por chamar Jesus de mestre e por acreditar que a vida eterna se obtém fazendo bem. O jovem coloca Jesus, que é Deus e homem, no mesmo nível dos mestres religiosos de Israel. A resposta de Jesus tem por objetivo ver se cai a ficha do rapaz. Por que me pergunta sobre o que é bom? Só existe um que é bom. Jesus responde assim, exatamente: o único bom é Deus, e ele estava bem ali na frente do jovem. Infelizmente, a ficha não cai. Por isso, Jesus continua testando o jovem. Jesus diz a ele que se quiser entrar na vida, deve obedecer os mandamentos. Não matar, não adulterar, não furtar, não dar falso testemunho, honrar os pais e amar o próximo como a si mesmo. Na lei dada a Moisés havia 10 mandamentos, mas aqui Jesus só menciona os relacionados ao próximo, já que o rapaz tinha sido reprovado em reconhecer e amar a Deus, que estava bem ali na sua frente. Se eu perguntar se você obedece todos os mandamentos dessa lista, o que você dirá? Será que é capaz de afirmar de boca cheia que nunca mentiu, que honra seus pais e ama o próximo como a si mesmo? E quando o assunto é matar e roubar, não se esqueça de que Jesus disse que basta pensar nisso para ser lançado em sua conta. Você sabe que não tiraria nota 10, você tem certeza disso? Nesse teste você não passaria, não é mesmo? Mas o que responde o jovem, o jovem milionário da história? A tudo tenho obedecido. O que me falta ainda? Você teria coragem de responder assim para o Criador e Senhor do Universo? O jovem continua achando que a vida eterna é recebida por uma barganha, do tipo: eu faço e Deus é obrigado a me recompensar. Ele não conhece a graça de Deus, a única maneira de se receber a vida eterna. Ele não é capaz de admitir a sua incapacidade de obedecer aos mandamentos, e ele não é capaz de se colocar diante de Deus como um pecador perdido. Jesus dá o golpe final, que revela que as respostas do jovem não têm consistência alguma. Se você quer ser perfeito, vá, venda os seus bens e dê o dinheiro aos pobres, e você terá um tesouro no céu. Depois venha e siga-me. Ah, Jesus diz isso a ele. E quando ele ouve isso, o jovem se afasta, triste, porque era milionário. Ele não amava o próximo como a si mesmo, coisa nenhuma, e nem queria seguir Jesus. A história teria sido outra se o jovem tivesse admitido a sua incapacidade de obedecer, se ele tivesse suplicado por misericórdia e graça. O problema não era o dinheiro dele, mas o seu apego ao dinheiro e a sua jactância de afirmar que era capaz de amar o próximo como a si mesmo. Quem pode isso? Jesus continua falando dos ricos nos próximos 3 minutos.
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2: 13 horas e 13 minutos.

tua vontade, assim na terra como no céu. Senhor, o pão nosso de cada dia nos dai hoje, e perdoa as nossas dívidas, assim como nós perdoamos aos nossos devedores. Não nos induz à tentação, mas livrai-nos do mal.

0: Momento de meditação. Tira para fora as tuas ovelhas. João 10, versículo 4. Ah, esse é um trabalho penoso para o Senhor e para nós. É penoso para nós o sair, mas é geralmente penoso para o Senhor o causar-nos sofrimento. Contudo, isso precisa ser feito. Não seria bom para o nosso verdadeiro bem-estar permanecer sempre numa situação feliz e cômoda. Por isso, ele nos tira para fora. O redil fica vazio para que as ovelhas possam vaguear pelos salutares flancos das montanhas. Os obreiros precisam ser atirados ao campo da colheita, de outra forma se perderão os preciosos grãos. Tomemos alento. Se ele nos tira da proteção do aprisco é porque ficar dentro não seria o melhor. E se a amorosa mão do Senhor nos faz sair é porque isso é bom. Em seu nome avancemos para os pastos verdes, para as águas tranquilas e para os altos montes. Ele vai adiante. O que quer que nos espere no caminho, ele o encontrará primeiro. Os olhos da fé podem sempre discernir à frente a sua majestosa presença. Se não pudermos reconhecer, então é perigoso avançar. Guardemos no coração esta palavra de ânimo. O Salvador já experimentou todas as dificuldades que agora ele nos pede para enfrentar. E não nos pediria para atravessá-las, se não estivesse certo de que não são difíceis demais para nós, nem estão além das nossas forças. Assim é uma vida abençoada. Não fica ansiosa por vir à distância ou preocupada com o próximo passo. Não deseja escolher o caminho nem se sobrecarrega com as responsabilidades do futuro, mas vai calmamente seguindo atrás do bom pastor, um passo por vez.
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2: Em nome de Jesus, Pai, adentramos em Tua presença, confiantes, reconhecendo que mais do que nós poderíamos desejar, é o Senhor quem deseja que a nossa vida seja cada dia melhor. É certo que vivemos num mundo onde o pecado nos assedia, as pressões, as tensões, as ameaças são tantas, ó Pai. A maldade tem prevalecido em tantos corações que não têm buscado e nem querem o Senhor. Mas eu sei que tem muitos que no momento como este param, têm corações sensíveis a Ti. Tem gente que acredita, Senhor, no que a gente fala, no que é pregado no dia a dia, em outras emissoras, por outros pastores. Pessoas que reconhecem no poder da oração algo que realmente o Senhor honra. Por isso, em nome de Jesus, eu declaro cura, libertação, renovação, ânimo dobrado para essa pessoa. Senhor, vem novamente com a Tua presença restauradora. Que todo o império do mal, toda a ação do inimigo seja bloqueada, exposta por terra, em nome de Jesus.

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2: Porque de tal maneira amou Deus ao mundo que ha dado a Jesus Cristo para que todo aquele que creia em Ele não se pierda, mas tenha vida eterna. Alguém pode dizer amém?

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1: O capítulo 6 de Mateus começa falando de duas coisas: da sublime relação que Deus deseja ter com suas criaturas e da vergonhosa hipocrisia religiosa. A primeira coisa que chama atenção nesse capítulo é a palavra Pai. Ela aparece 10 vezes nos 18 primeiros versículos do capítulo. Nunca antes um judeu tinha chamado a Deus de Pai. Pode conferir, em todo o Antigo Testamento, ninguém ousaria ter tamanha intimidade e familiaridade com Deus. Essa relação de intimidade foi inaugurada por Jesus, que em sua condição humana era o unigênito, ou o único filho gerado por Deus. Ele foi gerado pelo Espírito Santo, nasceu de uma virgem e teve em José apenas seu pai legal e não seu pai biológico. E tem mais. No Novo Testamento, Deus não é chamado apenas de pai. Pouco antes de morrer, quando Jesus orava no jardim do Getsêmani, o Evangelho de Marcos descreve que ele se dirigiu a Deus com a palavra Abba, que em aramaico quer dizer papai. E nas cartas dos apóstolos você aprende que todo aquele que crê em Jesus pode agora também chamar a Deus de papai. Deus estende essa relação de intimidade e parentesco com todo aquele que recebe a Jesus, e apenas esses. Ouça com atenção o que diz o primeiro capítulo do Evangelho de João. Jesus veio para o seu próprio povo e não o receberam, mas aos que o receberam, aos que creram em seu nome, deu-lhes o direito de se tornarem filhos de Deus. Entendeu? Você já é filho de Deus, você já nasceu de novo, você já crê em Jesus. Agora vem o contraste. Jesus expõe a hipocrisia do homem religioso, aquele que dá esmolas e faz orações para ser visto e elogiado pelos homens. Segundo Jesus, esse cara já recebeu a sua recompensa. Qual? Oras. Ser visto e louvado pelos homens. O que ele está dizendo é que um cara assim deve se dar por satisfeito por receber o que procurava. Nada mais. Esmolas e orações são coisas tão boas quanto as muitas árvores frutíferas que Deus plantou lá no Jardim do Éden, para Adão e Eva se alimentarem. O que aconteceu? Eles foram comer da única árvore que Deus tinha ordenado que não comessem. Foi a origem do pecado, da rebelião do ser humano, da queda do ser humano, que se rebelou contra o seu Criador. Quando Adão e Eva viram a besteira que tinham feito, tentaram se esconder de Deus entre as árvores do pomar. O homem religioso é assim. Ele tenta se esconder de Deus entre as próprias coisas que Deus aprova, como esmolas e orações. Tenta disfarçar, tenta fingir, dissimular, encobrir o seu pecado. O nome disso? Hipocrisia. É, Jesus veio ao mundo para salvar pecadores, e são estes pecadores que Deus procura. Se você continuar se escondendo atrás de sua religião, de suas boas obras, de suas orações, para parecer que não é um pecador, como espera ser encontrado por Deus? Como espera ser salvo? Vamos lá. Se exponha, se abra, se escancare para Deus. Confesse a Ele que você é realmente um pecador. E creia que Jesus morreu por você. Creia nele como seu Senhor e seu Salvador. Só falta isso para você ser chamado de filho de Deus e poder olhar para Deus e dizer, papai.
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0: Momento de meditação. Vosso Pai Celestial sabe. Mateus 6:32. Um homem visitando uma escola de surdos mudos escrevia no quadro perguntas para as crianças responderem. Em dado momento escreveu o seguinte: Por que Deus me fez capaz de ouvir e falar e fez vocês surdos mudos? A pergunta caiu sobre os pequenos como um tapa no rosto. Ficaram ali paralisados ante o espantoso porquê. De repente, uma menina levantou-se. Seus lábios tremiam, tinha os olhos cheios de lágrimas. Mas dirigiu-se com firmeza para o quadro e, tomando o giz, escreveu: Assim fizeste, ó Pai, porque assim foi do teu agrado. Que bela resposta deu a menina. Ela alcança uma verdade eterna sobre a qual o crente mais amadurecido, bem como o mais novo filho de Deus, pode igualmente descansar. A verdade de que Deus é seu Pai. Será que nós também sabemos disto? Será que cremos realmente quando essa é a nossa experiência? Eu creio que chegará o dia em que todos nós entenderemos os porquês. O dia em que as aflições de agora se encaixarão em seus devidos lugares como parte de um plano tão esplêndido, tão extraordinário, tão pleno de gozo, que exultaremos de admiração e prazer.
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Senhor Todo-Poderoso, eu posso sentir a Tua presença neste momento aqui. Eu sei que minha voz neste momento está chegando a tantos e tantos lugares e eu não faço ideia. Mas são lugares felizes, são lugares tristes também. São lugares

Mas e pressão alta. Algumas pessoas, Senhor, tendo fortíssima dor de cabeça. Outras pessoas, Senhor, desanimadas por causa do diabetes. Alguns, Senhor, sentindo que não vão suportar mais esta dor estomacal, esse desequilíbrio que vem envolvendo até a mente, levando a pessoa ao esquecimento. Algumas pessoas não estão conseguindo ouvir, enxergar. Tantos e tantos são os males que envolvem pessoas agora, mas eu creio, Senhor Jesus, na cura. Eu creio na libertação, na transformação, na renovação. Para Ti tudo é possível. Eu sei que através da nossa simples oração, milagres extraordinários já aconteceram. Pessoas foram tocadas pelo Teu poder. Testemunhos maravilhosos foram lidos. Pessoas que vieram pessoalmente relatarem daquilo tudo que o Senhor fez em suas vidas. E não é diferente agora, porque o Senhor é o mesmo. Céus e terra passam, mas a Tua palavra permanece para sempre. Portanto, agora, quebra todo o jugo, tira toda a tristeza, toda a melancolia, a depressão, o senso de inferioridade, esse complexo que vem abatendo esta vida, levando a se sentir um zero à esquerda. Toca poderosamente do Teu jeito agora, Senhor, em nome de Jesus, eu creio na bênção e pela fé já comemoro a vitória que está sendo alcançada

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0: Me convences do meu erro. Me ensina a não errar, Espírito Santo.
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3: Ao entrar na cidade de Cafarnaum, um centurião romano vem ao encontro de Jesus para pedir-lhe um favor. Um centurião era um comandante das tropas romanas que tinham invadido a Judéia. Isso equivalia a um comandante nazista pedir um favor a um francês na França ocupada pela Alemanha na Segunda Guerra. A prontidão de Jesus em acatar o pedido mostra o quanto ele estava acima de qualquer ideologia política. Muito sangue foi derramado em 2000 anos de história da cristandade por cristãos que quiseram conquistar o poder político nesse mundo. Tudo errado. Jesus não se opunha a César, o invasor romano. Ele não tinha vindo conquistar um território, mas salvar pessoas. O inimigo não era o imperador romano, o inimigo era o príncipe das trevas, Satanás. O favor que o romano pede é que Jesus cure seu servo. Eu irei, diz Jesus. A resposta do centurião surpreende. Primeiro ele diz que sua casa não é digna de que Jesus entre nela. Se você se acha digno de receber a visita de Jesus, ainda não entendeu quem ele é. As religiões costumam ensinar que Deus só pode fazer alguma coisa por você se você fizer alguma coisa por ele. Você já ouviu esse tipo de coisa? Coisa assim, quer que Deus entre em sua vida? Então deixe de pecar, procure ser uma pessoa melhor, abandone seus vícios, e aí Deus vai entrar na sua vida. Ora, isso é a mesma coisa que chamar o pedreiro depois que você terminou a reforma. Se o centurião tivesse tentado fazer a sua casa digna de receber a Jesus, seu servo teria morrido. Ninguém é digno de receber a Jesus na condição em que se encontra. E é ele, é Jesus quem deve fazer a reforma. É ele quem começa curando esse paralítico atormentado e que mora dentro de você. Todos nós somos pecadores, paralíticos, incapazes, atormentados. Somos incapazes de mover uma palha por nossa salvação, exatamente como o centurião e o servo dele. O comandante romano reconhece o poder e a autoridade da palavra de Jesus, o Verbo de Deus. Bastaria ele dizer uma palavra e o seu servo seria curado. Ele reconheceu a Jesus como Senhor, alguém que tem poder, alguém que tem autoridade. Nem entre os judeus Jesus tinha encontrado tamanha fé. Depois de séculos de privilégio por conhecerem a Deus, o Deus único e verdadeiro, muitos judeus estavam condenados às trevas por sua incredulidade. Jesus disse deles: não encontrei em Israel ninguém em Israel com tamanha fé. Será que hoje ele diria: não encontrei ninguém na cristandade com tamanha fé? Naquela hora, o servo do centurião foi curado. Curado completamente. No exato momento em que você crê em Jesus como seu Salvador, seu Senhor, você é salvo. Imediatamente. Não é um processo, não é uma evolução, é um milagre. Perdoado, você é perdoado de todos os seus pecados, fica livre da condenação, está pronto para entrar no céu. Mas se alguém crê, alguém que crê e está pronto para entrar no céu, por que não é levado imediatamente para lá? Por que ficar nesse mundo de sofrimento e dor? Ora, porque... Bem, este é o assunto dos próximos 3 minutos.
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0: momento de meditação. É pela fé que entendemos que o universo foi criado pela palavra de Deus e que aquilo que pode ser visto foi feito do que não se vê. Hebreus 11:3. Quem de vocês ainda acredita que o mundo foi criado por Deus? Perguntou de maneira provocativa e com uma ponta de ironia o professor de uma universidade. A princípio, os alunos não reagiram, mas um deles levantou o braço e disse: "Professor, eu acredito que Deus criou o mundo e tudo que existe." Toda a classe, liderada pelo professor, reagiu com risos e zombaria, mas o jovem não se abalou. Durante todo o curso de história, testemunhou a sua fé. Ao prestar exames, respondia duas vezes as perguntas que conflitavam com a fé cristã. Na primeira resposta, redigia o que o mestre ensinava, e na segunda dava um testemunho de sua fé escrevendo o que acreditava. Com o passar dos anos, o jovem universitário foi ganhando o respeito e admiração dos professores e dos colegas, e ao findar o curso foi convidado a ocupar a cadeira de história daquela universidade, o que não pôde aceitar, por já ter assumido compromissos prioritários com a igreja. Mesmo que aos ouvidos do mundo soe estranho, continuamos confessando: "Creio em Deus Pai Todo-Poderoso, Criador dos céus e da terra." E pela fé entendemos que o universo foi criado pela palavra de Deus. Não podemos vacilar. Esta verdade precisa ser vivida e confessada, mesmo que estejamos contra tudo e contra todos. Jesus promete: "Aquele que me confessar diante dos homens, também eu o confessarei diante do meu Pai que está nos céus."
1: Aí teve outro momento também, que eu estava voltando da cirurgia, e eu lembro que eu fui para o meu sótão, e eu escrevi outra canção para o Espírito Santo. Só que a melodia ficou só no meu coração. E quase depois de muitos meses é que eu consegui cantar as primeiras notinhas. E aí eu fui mostrar para o meu marido, para a Lislane, para os meus filhos, a música nova que eu tinha feito, para o meu amigo Espírito Santo. E eu quero que você saiba que ele é teu amigo, que nos momentos de solidão, nos momentos de angústia, quando você não tiver nem vontade de cantar, porque às vezes a gente não tem vontade, às vezes a gente não canta porque não tem voz, mas às vezes não canta porque não está com vontade, porque a luta é muito grande. Mas se você não conseguir dizer nada, diga pelo menos para ele assim: "Espírito Santo, está doendo muito, mas eu ainda te amo." Vamos dizer para ele que nós amamos? Amém.
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Senhor, faz da minha oração nesse instante mais um gesto de manifestação do teu poder. Vem preencher todo o vazio. Vem restabelecer nesse coração a paz. Eu sei que estes minutos representaram para muitas pessoas uma decisão. Acredito que tem gente agora dizendo: vem, Jesus, eu quero mesmo que tu venhas viver dentro de mim, porque mais do que o Cristo da história, mais do que o sudário de Cristo, eu quero o Cristo do sudário. Eu quero mais do que a história de Jesus, eu quero Jesus da história. Mais do que a Bíblia de Deus, eu quero o Deus da Bíblia. Eu sei que tem gente quebrantada, gente doente, enferma, gente que busca agora um milagre, e eu sei que ele pode acontecer agora, porque eu sinto a unção do teu poder. Eu sinto nesse estúdio o mover da tua presença. É assim que eu peço, porque no nome de Jesus é assim que eu creio. Amém.

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1: A Bíblia fala de três parábolas em um capítulo só. Uma da ovelha que se perdeu porque estava fora de casa. A outra do filho que se perdeu depois que saiu de casa. E a outra da dracma que se perdeu dentro de casa. É com esses três tipos de pessoas que Deus quer falar neste momento. Tudo que eu queria

0: Tudo bem, Jonathan?
1: É que você tá, meu amado? Ei, glória a Deus! Aleluia! Tá legal aqui o microfone pra você? Isso! Tá no quilo aí? Encosta, vai!

0: Irmãos, me ouçam, por favor. Irmãos, quando eu nasci, infelizmente, eu nasci com uma certa dificuldade. Nasci praticamente morto. Mas Deus soprou em mim o fôlego da vida. Amém, meu irmão? Amém, meu irmão? Eu achei alguém que me amasse. Me ouça aqui. Eu achei alguém que cuidasse de mim. Às vezes, vemos em televisões, na televisão, em rádios, em jornais, crianças sendo lançadas em rios, crianças sendo lançadas de prédio, crianças sendo abandonadas no lixo. Mas eu louvo a Deus porque a minha família me amou.
1: Ah, meu Deus! Oh, maravilha!
0: A minha mãe me amou. É por isso que eu louvo a Deus pela sua vida, mãe. Porque a senhora não me jogou fora. A senhora... E por isso, hoje eu estou aqui, para a glória de Deus.

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3: No versículo 21 do capítulo 14 de João, Jesus diz: aquele que tem os meus mandamentos e os guarda, esse é o que me ama, e aquele que me ama será amado de meu Pai, e eu o amarei e me manifestarei a ele. Ora, se Jesus nos amou tanto, ao ponto de dar a sua vida por nós, de que amor ele está falando agora? Só pode ser algum tipo especial de amor. Ao nascer de novo, você passa a fazer parte da família de Deus e ganha o privilégio de chamar a Deus de Pai. Numa grande família, um pai ama a todos os seus filhos de igual modo, porém tem maior prazer no filho obediente. Um genuíno filho de Deus expressa o seu amor pelo Pai guardando os mandamentos de Jesus e desfruta assim desse tipo especial de amor que é mencionado aqui. Mas quais seriam os mandamentos de Jesus? Não creio que sejam especificamente os 10 mandamentos ou a lei que você encontra no Antigo Testamento. O apóstolo Paulo, antes de se converter, tinha muito zelo pela lei, mas não nutria qualquer amor por Jesus, os seus discípulos. Ele até mandava matá-los. Portanto, guardar a lei não é exatamente a mesma coisa que guardar os mandamentos de Jesus. Nos 4 evangelhos, há vários mandamentos de Jesus. Um exemplo? Em Mateus diz: resplandeça a vossa luz diante dos homens. Não resistais ao mal. Dá a quem te pedir. Amai a vossos inimigos. Sede vós perfeitos, como é perfeito o vosso Pai que está nos céus. Nas epístolas também há mandamentos de Jesus dados por intermédio dos apóstolos para cada crente individualmente e para a igreja coletivamente. Em Romanos 12 você encontra: não sede conformados com este mundo, alegrai-vos na esperança, sede pacientes na tribulação, perseverai em oração. E quando o assunto são os mandamentos de Jesus para a igreja, o exemplo é o capítulo 14 de 1 Coríntios, que termina com o apóstolo Paulo dizendo: se alguém se considera profeta ou espiritual, reconheça que as coisas que vos escrevo são mandamentos do Senhor. Quando você se converte a Cristo, passa a ter um relacionamento com Ele que não é regido por uma lista de regras, mas por amor, respeito e imitação. Isso mesmo. Ao invés de perguntar o que eu posso e o que eu não posso fazer, sua pergunta deveria ser: como o Senhor Jesus faria? Quanto mais você conhecê-lo, quanto mais ler a sua palavra e ter comunhão com ele, melhor você entenderá o que lhe agrada. É por isso que Paulo exorta os que creem em Cristo a serem imitadores de Deus, como filhos amados, e a andar em amor como também Cristo vos amou e se entregou a si mesmo por nós em oferta e sacrifício a Deus em aroma suave. E o apóstolo João diz em uma das suas epístolas: aquele que diz estar nele também deve andar como ele andou. Nos próximos 3 minutos, o que acontece quando Deus vem morar em você?
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0: posse das nossas bênçãos hoje aqui.
1: Ensinando-as a guardar todas as coisas que eu vos tenho mandado. E eis que eu estou convosco todos os dias, até a consumação dos séculos. Mateus 28, 20.
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chances. Em nome de Jesus, oro a ti neste momento para agradecer. Pois são tantos os motivos que este espaço se torna pequeno demais para expressá-los. Obrigado pela vida, por estarmos tendo o privilégio de fazermos parte deste tempo maravilhoso. Sabemos que a ingratidão tem levado tantas e tantas pessoas ao adoecimento e empobrecimento de corpo, alma e também espírito. Que cada um seja liberto do peso que a falta de reconhecimento constrói num coração. Que a cada dia sejamos e estejamos mais íntimos a ti, pelo fato de vivermos contentes com o que somos, com o que temos e o que podemos em ti. Amém.

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É isto mesmo, minha velha igreja. É a saudade que está aqui dentro de mim. Quando me lembro daqueles dias maravilhosos que você me amava, como também me ensinou a amar. Olha, as coisas por aqui hoje estão muito diferentes. E com grandes saudades, eu me lembro de você. Obrigado, minha igreja, por tudo que você fez por mim. Você continua aqui, dentro de mim. Muito obrigado.

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0: Senhor.
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você está revestido. Há uma proteção sobre a sua vida. Há uma proteção de Deus sobre a vida de cada um. Aleluia. Aleluia. Há um poder tão grande quando um homem ou uma mulher de Deus dobra os seus joelhos para orar. Há um poder tão grande. Um homem ou uma mulher de Deus é conhecida no céu, é respeitado no inferno pelo tempo que ele passa na presença de Deus. A presença de Deus te faz um gigante espiritual, invencível, imbatível. Cadê os gigantes aqui nesta noite? Chore para Deus. Fale com Ele, Ele te ouve. Uma lágrima.

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1: Jesus não acusa os fariseus que o interrogam e querem matá-lo por ter curado um homem no sábado. E nem precisa acusá-los, já que há outro que os acusa, Moisés. Os judeus dizem seguir os escritos de Moisés, os cinco primeiros livros da Bíblia, conhecidos como Torá, e são esses mesmos escritos que apontam contra eles o dedo acusador. Jesus diz a eles, se vocês cressem em Moisés, creriam em mim, pois ele escreveu a meu respeito. Mas o que Moisés teria escrito a respeito de Jesus? Muita coisa. O livro de Gênesis começa falando de Jesus. No princípio, Deus criou os céus e a terra. Onde está Jesus aí? Na palavra Deus. Tradução usada para o original hebraico, Elohim. Acontece que Elohim é plural, é o plural do singular Eloá, que significa Deus ou divindade. Por que Moisés escreveu Elohim no plural e não Eloá no singular? Uma tradução ao pé da letra ficaria mais ou menos assim. No princípio, as divindades criou os céus e a terra. Eu sei que é errado dizer as divindades criou, mas é isso que o texto original diz. É como se mais de uma pessoa executasse uma única ação de criar. Você já ouviu falar em Pai, Filho e Espírito Santo? Moisés, inspirado por Deus, continuou falando de Jesus de diversas formas no livro de Gênesis, Êxodo, Levítico, Números e Deuteronômio. Muitas coisas e personagens descritas por Moisés são também tipos ou figuras de Jesus, começando por Adão, o homem que Deus coloca sobre toda a sua criação, e também aquele animal morto no Éden por Deus para confeccionar vestimentas de peles para os caídos Adão e Eva. Aquilo era um inocente que morria para cobrir a culpa dos pecadores. Dá para perceber o tipo aí. Outros tipos ou figuras de Jesus, de Cristo, são os animais e oferendas que você encontra na lei dada por intermédio de Moisés, que por sua vez também é uma figura de Jesus, como libertador. Antes dele, José, que foi vendido por seus irmãos e acabou se tornando vice-rei de todo o Egito. Ele é uma figura magnífica de Cristo. O tabernáculo, aquela tenda que os israelitas usavam para adorar a Deus em sua peregrinação no deserto, é outro tipo. Bem como a arca da aliança, ok? Sua lição de casa agora é ler no Antigo Testamento, procurando os tipos ou figuras de Jesus nas suas páginas. Existem também mensagens diretas, saídas da pena de Moisés, anunciando a vinda de Jesus, como as que aparecem no capítulos 15 e 18 de Deuteronômio. O ponto principal, porém, é que Jesus exige coerência da parte daqueles judeus, quando ele diz assim, se vocês cressem em Moisés, creriam em mim, pois ele escreveu a meu respeito. Visto, porém, que não creem no que ele escreveu, como crerão no que eu digo? A mesma pergunta pode ser feita aos que hoje se dizem cristãos e não creem nos escritos de Moisés. Se você acredita na teoria da evolução e não na criação que Moisés descreveu, como pode crer no que Jesus diz? Se você não crê no que Moisés escreveu sobre adorar imagens, como pode crer em Jesus? Se você não aceita o que Moisés disse sobre não invocar os espíritos dos mortos, como você diz que crê nas palavras de Jesus?
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2: Momento de meditação. Toda prata e todo ouro do mundo são meus, diz o Deus Todo-Poderoso. Ageu 2:8. Se existe uma área em nossa vida na qual temos as maiores dificuldades, esta chama-se finanças. Todos nós dependemos dela. O homem inventou a moeda como meio de adquirir seu sustento, proporcionar seu lazer, reunir riquezas em forma de bens móveis e imóveis. Isso é bom. A própria escritura nos motiva a aplicar nossas finanças fazendo-as render. Negativo, porém, se torna quando elas adquirem o símbolo do poder. Quando o homem pensa que tendo riquezas pode comprar qualquer coisa, inclusive seu semelhante. Deus não permite que o amor ao dinheiro venha deturpar o relacionamento humano e menosprezar o amor ao Senhor. O texto de hoje nos conduz a ter cuidado com o manuseio das riquezas de que dispomos, para não nos tornarmos escravos delas. Usar as riquezas com sabedoria e humildade faz parte da vida daqueles que têm consagrado sua existência ao Senhor. Nós não dispomos de prata e ouro apenas para benefício próprio. Nós deles dispomos para servir aquele que nos concedeu a riqueza, que nos deu forças para adquiri-las. O Senhor as coloca em nossas mãos na confiança de que nós haveremos de utilizá-los em benefício da edificação do seu reino. Isso acontece na medida em que estendemos a mão ao necessitado. Contribuímos para que pastores e missionários transmitam o evangelho a toda criatura, oportunizando a missão. Cada um de nós é chamado a colocar seu coração não nas finanças, e sim no evangelho.

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1: Mais uma vez, Senhor, peço que Tu venhas interferir com aquele toque restaurador. O Senhor sabe de cada necessidade na família, no casamento, nas emoções. O Senhor sabe onde é crise dentro de cada coração. Transforma neste momento tudo que está matando, roubando e destruindo nesse coração. Põe algo novo nesse coração. Vivifica-o pelo Teu poder. Que haja coragem, dinamismo, vontade de viver, interesse por uma vida cada dia mais dependente de Ti. Que todas as correntes malignas sejam despedaçadas agora. Cura neste momento. Põe um novo órgão, se for o caso, e que passe a existir neste coração a partir de agora nova disposição, mais motivação, entusiasmo. É assim que, no nome de Jesus, pedimos porque cremos. Amém.

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